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2: Quem lê o início do capítulo 12 do Evangelho de João tem a impressão de que Jesus está ali apenas com Lázaro, Maria e Marta. Mas o versículo 4 revela que tinha muito mais gente na casa. Os outros apóstolos estavam ali e outros correram para lá querendo ver Jesus e Lázaro, o ressuscitado. Mesmo assim, os primeiros versículos representam uma espécie de ilha de tranquilidade, comunhão e adoração, da qual participam apenas Jesus, Lázaro, Marta e Maria. Em redor há um mundo de indiferença e interesses escusos, como é escuso o interesse de Judas pelo perfume que Maria derrama nos pés de Jesus. Por que não se vendeu esse bálsamo por 300 denários e não se deu aos pobres? Reclama Judas. Um denário era a moeda de prata, correspondente a um dia de trabalho. Portanto, Maria derrama aos pés do Senhor meses de economia. Mas Judas, que em poucos dias irá trair o seu mestre por um décimo desse valor, acha um desperdício. Aparentemente, Judas retruca por uma boa causa, dar o dinheiro aos pobres. É aí que mora o perigo. Toda mentira diabólica tem sempre um fundo de verdade. Ouvi dizer que veneno de rato é 99% milho e 1% estricnina. O veneno mortal é muito pouco, mas suficiente para não ser notado em meio à quase totalidade de alimento real. No capítulo 3 de 2 Timóteo, Paulo alerta para os falsos pregadores dos últimos dias. Como Judas, eles têm aparência de piedade e são gananciosos, ou seja, adoram dinheiro. Sua especialidade é atrair mulheres levadas por várias concupiscências. Concupiscência não é um desejo por coisas más, mas um desejo extremo por qualquer coisa, inclusive coisas lícitas, como saúde, dinheiro e felicidade no amor. Maria age corretamente ao gastar o que tinha de valor com Jesus. Sempre que ela quisesse ajudar os pobres, haveria pobres para serem ajudados, mas esta ocasião é única. Em breve, ela já não poderá contar com a presença física do Senhor. Ele está prestes a morrer. Algumas oportunidades surgem e desaparecem em questão de minutos. Se não forem agarradas na hora, podem nunca mais voltar. Nos evangelhos nós vemos pessoas fazendo coisas ridículas, só para não perderem a oportunidade de um encontro pessoal com Jesus. Com o baixinho Zaqueu foi assim. Ele era um homem rico e importante, e não deu a mínima para o que os outros podiam pensar dele. Subiu numa árvore só para ver Jesus passar. E você estaria disposto agora mesmo a fazer como Maria e entregar o que tem de mais precioso a Jesus, sua vida, por exemplo? Estaria pronto a enfrentar o desprezo de amigos e familiares para receber o Salvador, como fez Zaqueu? Então agarre esta oportunidade agora e creia agora mesmo no Salvador que morreu por você. Nos próximos 3 minutos veremos o que acontece com quem não agarra uma oportunidade assim.

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2: Aleluia. Eu não abro mão da minha bênção. Quem não abre mão da sua bênção aqui, dá um glória.

0: canto.
1: Aleluia! Ei, Deus maravilhoso!
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3: Aquele que habita no esconderijo do Altíssimo, à sombra do Onipotente descansará. Salmos 91:1.
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Obrigado por tudo que farás hoje. Obrigado porque sei que nunca irá me desamparar. Que mesmo nos momentos mais difíceis da minha vida, o Senhor sempre estará presente. Obrigado pelas desilusões. Elas me ensinaram que não devo colocar todo o meu coração em nada que existe aqui na Terra. E que fazendo isso sofrerei menos quando algo não der certo. Obrigado pelas lágrimas, pois elas lavam a minha alma e me fazem enxergar as coisas de forma diferente. Obrigado por colocar em meu coração o dom de perdoar, e assim sendo sei que sempre serei perdoado por Ti. Obrigado, Senhor, pelo amanhecer. Ele me mostra que sempre posso recomeçar. Obrigado também pelo anoitecer. Ele me faz lembrar que tudo nessa vida é passageiro e que nenhum momento da vida, seja ele bom ou ruim, durará para sempre. Obrigado pela consciência que tenho de que tudo nesta vida depende unicamente de Ti. E que um dia todos possam enxergar que sem Ti não somos nada.

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4: Os capítulos 24 e 25 do Evangelho de Mateus são proféticos. Isso significa dizer que eles não farão muito sentido para você, se você ainda não tiver crido em Jesus como seu Salvador. A profecia bíblica não foi dada para a curiosidade humana. E embora ela fale dos eventos deste mundo, o seu principal tema é Jesus. Apocalipse 19, versículo 10 diz: "O testemunho de Jesus é o espírito da profecia." Mateus 24 começa com Jesus saindo do templo de Jerusalém pela última vez. Nunca mais ele iria colocar os pés ali. Enquanto os discípulos tentam chamar sua atenção para a beleza da construção do templo, Jesus deixa claro uma coisa: não ficará nela pedra sobre pedra que não seja derrubada. Para entender esse capítulo, é preciso ter em mente que Jesus está falando aos seus discípulos, que são judeus, vivem sob a lei dada por intermédio de Moisés e estão raciocinando dentro do contexto cultural e religioso de Israel, não da igreja, que só viria a existir mais tarde. Por isso, quando eles perguntam quando acontecerão essas coisas, estão se referindo à destruição do templo. E ao perguntarem qual será o sinal da tua vinda, estão falando da vinda de Jesus como Messias para estabelecer o seu reino em Israel. E a pergunta sobre o fim dos tempos não está se referindo ao fim do mundo, mas ao fim de uma era, daquele estado de coisas que precediam o estabelecimento do reino. Historicamente, a igreja é uma espécie de parêntese profético que foi aberto com a rejeição momentânea de Israel. E por isso a profecia bíblica deve ser vista como uma linha contínua do tempo, que sofre uma interrupção que já dura 2000 anos. E depois essa linha é retomada 7 anos antes da vinda de Jesus para reinar sobre Israel. Este capítulo 24 de Mateus fala desses 7 anos. E os discípulos aqui, por serem judeus, são tratados como se eles próprios fossem participar desse período que para nós ainda é futuro. No capítulo 9 do livro do profeta Daniel, aprendemos que após a morte do Messias haveria um período de 7 anos, na metade do qual o anticristo entraria em ação. A primeira metade desses 7 anos, chamados de tribulação, é apresentada nesse capítulo como o início das dores. A segunda metade, chamada de grande tribulação, é um período de sofrimentos jamais vistos nesse mundo. Jesus não responde diretamente à primeira pergunta deles sobre quando o templo seria destruído, mas nós sabemos hoje que no ano 70 o exército romano incendiou o templo, que era construído de pedras e revestido de madeira e ouro laminado. O fogo derreteu o ouro que escorreu por entre as pedras das paredes e não deixou alternativa aos invasores senão desmontar o templo pedra por pedra para raspar o ouro. Essa profecia já se cumpriu. Não ficou pedra sobre pedra. Aponte agora o seu telescópio para um tempo ainda futuro, quando os judeus voltarão ao palco das atenções de Deus e o relógio profético voltará a bater, após o intervalo que é o atual tempo da igreja, a qual não é tratada diretamente na profecia. É disso que eu falo nos próximos 3 minutos.
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0: 22:10.

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0: homem trabalha, ele simplesmente trabalha. Mas quando o homem ora, é Deus quem trabalha.
1: Senhor, eu sei que vivemos dias agitados, em que tantas pessoas necessariamente percebem que estão se perdendo. Quantas e quantas vidas precisando de ajuda. Nós precisamos de Ti, Senhor. O mundo procura nos distrair, nos enganar, mostrar tantos caminhos e atalhos que aparentemente preenchem as nossas necessidades, mas logo o resultado acaba sendo frustração, decepção e desnorteios. Eu sei que tem vida agora, precisando, Senhor, daquele toque que só mesmo a Tua mão possui. Uma vida melhor é proposta Tua. O Senhor veio para nos proporcionar exatamente uma dose de felicidade que não se encontra em nada e em ninguém. Eu sei, Senhor, que muitas pessoas acabam desprezando esses valores, recusando a fonte de água viva e tantas vezes procurando matar a sede em cisternas que contêm águas estragadas. Abençoa de modo que esse programa, tudo o que falamos aqui, tenha contribuído para um despertamento que venha consequentemente gerar um grande avivamento em quaisquer áreas da vida. Eu peço assim, porque assim eu creio, em nome de Jesus.

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0: Você crê nisso, irmão?

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0: irmão! 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
2: Depois de curar o homem, que jazia enfermo por 38 anos, Jesus diz para ele pegar a maca onde jazia e sair dali caminhando. Quando os judeus religiosos veem aquele homem carregando sua maca, dão a maior bronca. Querem saber por que ele transgredia o mandamento do sábado, que proibia carregar algo ou fazer algum trabalho nesse dia. Ele responde que um homem, o mesmo que o havia curado, disse que ele podia ir embora carregando a sua maca. Ele não sabe quem é aquele homem, mas acaba reencontrando Jesus no templo. Isso faz sentido. Se nos lembrarmos de que o objetivo de Deus ao salvar alguém é transformá-lo em um adorador, a ida daquele homem ao templo era um testemunho de sua real transformação. No capítulo 9 do livro de Atos, o Senhor manda Ananias ir se encontrar com Saulo, um ferrenho perseguidor dos cristãos que tinha acabado de se converter a Cristo. Para identificá-lo, o Senhor diz a Ananias: vai à rua, chamada direita, e pergunta em casa de Judas por um homem de Tarso, chamado Saulo, pois ele está orando. A oração era uma característica da sua conversão. A primeira reação de quem se converte a Cristo é buscar a Deus em oração, ações de graças e adoração, pois foi para termos comunhão com Ele que Deus nos criou. Amar a sua palavra, fazer a sua obra e ter aversão ao pecado são outros resultados de uma conversão real. Todas essas coisas, porém, são os vagões que acompanham a locomotiva de uma salvação já consumada. Aquele homem não foi ao templo para ser curado, ele foi ao templo porque ele tinha sido curado. É claro que junto com os benefícios vêm as responsabilidades. Por isso Jesus diz ao homem: olhe, você está curado, não volte a pecar para que algo pior não lhe aconteça. Ele não diz o que seria esse algo pior, mas deixou evidente duas coisas. Primeiro, que o padrão de santidade estabelecido por Deus é sempre absoluto. Ele não diz: procure não pecar ou não peque muito, mas simplesmente não volte a pecar. A segunda coisa é que o pecado sempre traz consequências ruins. Embora um verdadeiro crente não possa perder a salvação, ele pode perder a comunhão, a alegria, a saúde e até a própria vida como consequência do pecado. Deus é um pai que disciplina cada filho desobediente. Embora uma disciplina assim pareça severa, se ela for avaliada numa perspectiva eterna, ela dói menos do que uma chinelada tomada na infância, mas na hora, pode apostar que a chinelada de Deus também dói. Mais tarde, o homem que fora curado conta aos religiosos judeus que o nome daquele que o curou é Jesus. Os judeus vão reclamar com Jesus por ele ter curado alguém no sábado. E o que Jesus diz a ele está além da imaginação de qualquer judeu. Você vai saber o que é nos próximos 3 minutos.
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2: Porque não tenho prazer na morte de ninguém, diz o Senhor Deus. Convertei-vos, pois, e vivei. Ezequiel 18, 32.

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programa que a gente teve a alegria de apresentar. Minutos são verdadeiras gotículas, Senhor, mas que visam trazer para cada coração mais do Teu caráter, do Teu querer, a essência da Tua vontade sobre nossas vidas. Sei que agora Tu podes curar, libertar, renovar, fazer com que o milagre aconteça. Eu creio assim e peço que isso aconteça. Em nome do Senhor Jesus Cristo, vencedor, assim oro, porque assim creio. Amém.

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2: À meia-noite ouviu-se um grito: eis o noivo, saiam ao encontro dele. As 10 virgens acordam e correm preparar suas candeias, mas as insensatas entram em pânico quando descobrem que não tem azeite. Elas pedem um pouco emprestado das virgens prudentes, mas o problema é que o azeite do Espírito Santo não é algo que se empreste. Ou você tem ou não tem. E quem não tem o Espírito de Cristo, lembre-se, esse tal não é dele. As virgens prudentes são pessoas realmente salvas pela fé em Jesus. As outras apenas professam uma religião. A salvação é individual, não é hereditária e não passa de uma pessoa para outra. As virgens insensatas saem então em busca do azeite, mas agora é tarde. O noivo chega, as virgens preparadas entram com ele para a festa e a porta é fechada. De nada adianta as insensatas clamarem diante da porta: Senhor, Senhor, abre para nós. O noivo responde que não as conhece. Todas as 5 ocorrências da expressão Senhor, Senhor, que você encontra na Bíblia, são de pessoas que não creem em Jesus e nem o esperam. Os primeiros cristãos esperavam Jesus com grande expectativa. Paulo se inclui entre os que subiriam para encontrar o Senhor nos ares. Quando ele fala do arrebatamento da igreja, ele diz: nós, os que estivermos vivos, os que ficarmos até a vinda do Senhor, nós, ele se inclui. Ele vivia na expectativa de um encontro iminente. Infelizmente, isso se perdeu ao longo dos séculos. Os cristãos passaram a esperar pela morte ou pela tribulação que precede a vinda de Cristo como rei para reinar sobre Israel, perdendo assim de vista a iminência do encontro. Encontro com aquele que prometeu: vou preparar lugar para vocês. Aquele que prometeu: voltarei e levarei vocês para estarem onde eu estiver. Mesmo assim, há indícios ao longo da história de que alguns ainda mantiveram viva essa esperança, embora de maneira bastante esparsa. Todavia, foi apenas no século XIX que o grito, que a expectativa da vinda do noivo, da vinda iminente de Jesus para arrebatar sua igreja, voltou a fazer parte integral da vida cristã. E o resultado foi um século de evangelismo e missões sem precedente na história. De repente, o azeite podia ser encontrado em cada esquina do mundo. Quando você vive na expectativa de Jesus voltar num piscar de olhos, percebe que não há tempo a perder. No original, o texto não diz: aí vem o noivo. Não, nas melhores traduções ele diz: eis o noivo. E a diferença é importante. Não é a vinda que nós esperamos, mas a pessoa que vem, Jesus, o Senhor. Quem se ocupa demais com os sinais ou com o evento da vinda é como uma noiva que vai ao aeroporto esperar pelo noivo que vem do exterior para buscá-la e acaba mais interessada no painel do aeroporto que anuncia os pousos e decolagens do que na pessoa que irá levá-la dali. Nos próximos 3 minutos vamos falar de investimentos.
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diz Jesus: Eu sou o pão da vida. Aquele que vem a mim, de modo algum terá fome. E quem crê em mim, jamais terá sede. João 6:35.

0: Santo Pai, mais uma vez a gente vem nessa atitude de oração pedir por cura nesse momento. Tem gente de fé que acredita no poder da oração. Eu faço isso porque acredito também, Senhor. Quantas pessoas relatam, é que a gente não tem tempo aqui para ler testemunhos, mas quantas pessoas acabam sendo curadas em momentos como este? Porque a fé veio, trouxemos a palavra de alguma forma, Senhor, e acredito que só não entendeu quem não quis, porque tudo foi exposto de uma maneira bem simples, objetiva. Senhor, vem com a tua mão curadora, restauradora. Essa pessoa que a medicina já disse não vai aguentar mais um mês. Tu podes prorrogar, tu podes fazer como aconteceu com Ezequias, o rei, que recebeu mais 15 anos de vida, quando na verdade tudo já estava acabado para ele. Vem com o teu renovo. Vem recriar esse órgão ferido, vem fortalecer esse corpo enfraquecido. Em nome de Jesus, pedimos assim com fé, acreditando em tua misericórdia. Em nome de Jesus, amém.
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4: A palavra grega utilizada para dispensação significa literalmente administração de uma casa ou economia. Na Bíblia, ela tem o sentido do modo de Deus tratar com o homem de diferentes maneiras nas diferentes épocas. No Jardim do Éden, Deus tratou com o homem um estado de inocência. De Adão e de Eva, exigia-se apenas obediência a uma única ordem, havendo uma pena para o caso de falharem, e eles falharam, ao duvidarem de Deus e darem crédito a Satanás. Com a queda, o homem deixou de ser inocente, se tornou responsável. Deus passou a tratá-lo com base na consciência que o homem passou a ter do bem e do mal. Muito embora ele fosse sempre incapaz de evitar o mal e não tivesse poder para praticar o bem. Do mesmo modo como ocorreu com a dispensação da inocência, a dispensação da consciência terminou em ruína. A degradação do ser humano chegou a tal ponto que Deus precisou destruir o mundo com um dilúvio. A única família salva foi a de Noé, que inaugurou a dispensação do governo, por ter sido ele a primeira pessoa a ser revestida por Deus de autoridade para julgar seus semelhantes e aplicar a pena de morte quando necessário. Essa dispensação terminou igualmente em ruína. A torre que os homens construíram em Babel atraiu o juízo de Deus, que confundiu suas línguas e os dispersou. Deu então a dispensação da promessa, quando Deus ordenou que Abraão saísse da terra dos caldeus e fosse para uma terra que lhe seria dada por herança. Abraão saiu tão somente por fé, sem saber qual seria o seu destino. Aquela dispensação da promessa terminou em ruína, com seus descendentes escravizados no Egito. Após libertos da escravidão, os israelitas, que eram agora os descendentes, receberam a dispensação da lei, que era na base da causa e efeito. Faça isso e viverá, faça aquilo e morrerá. Obedeça e será abençoado, desobedeça e será amaldiçoado. Mais uma vez o homem fracassou e Deus inaugurou a dispensação da graça, enviando o seu Filho. Com a vinda de Jesus, Deus estava em Cristo reconciliando consigo o mundo, não imputando aos homens as suas transgressões. A história do homem na Terra termina com a dispensação do reino de Cristo durante o milênio. Essa dispensação é também chamada de dispensação da plenitude dos tempos. Se os profetas do Antigo Testamento olhassem para a história da humanidade como uma linha traçada numa folha de papel, eles não conseguiriam ver uma parte que estaria escondida deles. Seria como se a folha tivesse sido dobrada na dispensação da graça de Deus. O que ficou escondido dos profetas do Antigo Testamento é o que nós veremos nos próximos 3 minutos.
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0: à cadeira. Um pastor foi chamado para orar por um doente. Ao entrar no quarto onde ele estava, havia uma cadeira ao lado da cama. O pastor se aproximou e disse: "Sua filha me pediu que viesse aqui orar por você, e creio que esta cadeira vazia seja para mim." E o homem respondeu: "Na verdade, passei boa parte da minha vida sem saber orar, e não dava importância a isso. Pensava que Deus estava muito distante de mim. Até que um dia um amigo me disse que orar é conversar com Jesus, e sugeriu que eu sentasse em uma cadeira e colocasse outra na minha frente, crendo que Jesus estava ali sentado e me ouvindo, pois ele mesmo disse: 'Eu estarei sempre com vocês.' Desde então tenho feito isso, e tem sido muito bom, mas cuido para que ninguém veja e pense que estou louco." E o pastor disse que era muito bom o que ele estava fazendo e que nunca deixasse de fazê-lo. Em seguida, orou com aquele homem e foi embora. Alguns dias depois, o pastor foi avisado pela filha daquele senhor que ele havia falecido. Porém, ele estava com a cabeça encostada em uma cadeira ao lado da sua cama quando morreu, e a filha perguntou ao pastor se ele sabia o porquê. Emocionado, o pastor enxugou as lágrimas e respondeu: "Ele partiu nos braços do seu melhor amigo." Jesus está mais próximo de nós do que pensamos. Tenha fé e fale com Deus. Ele te ouvirá.
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2: Senhor, eu quero orar nesse momento. Eu acredito tanto, Senhor, no poder da oração em nome de Jesus. Quero orar por cada coração que me acompanha agora. Se tem o coração sedento, o coração aflito, o coração triste, desnorteado, o coração cansado, desanimado, desencorajado. Se tem o coração, Senhor, marcado por tantas experiências desagradáveis, porque se apropriou de águas não procederam do teu altar. Quantos rejeitaram a fonte de água viva, Senhor? E como diz a tua palavra em Jeremias, no capítulo 1, quantos abriram cisternas rotas, quantos se beneficiando de uma água podre, uma água mentirosa, uma água contaminada. Eu peço que nesse momento haja em cada coração um poderoso avivamento, um desejo maior por buscar na fonte certa a água certa. Enche esse coração de ânimo de novo, essa alma de prazer, vivifica esse corpo e que haja, meu Deus, disposição para te servir, para te querer, para cada dia mais estar na tua presença e indicar para esse mundo perdido a fonte verdadeira de água que és tu, Senhor Jesus. Eu peço dessa maneira porque eu acredito assim que a frieza está sendo substituída por chamas vivas neste momento. Em nome de Jesus eu creio e te agradeço. Amém.

Espírito Santo de Deus, cura nesta noite, renova os corações, transforma as vidas, ó Pai, que possam sair daqui, Senhor, impactadas com o Teu sobrenatural. Coral louvando ao Senhor.

0: ao Senhor bem forte, querido. Aleluia. Essa música que eu vou cantar agora é uma música que marcou muito a minha vida. É do CD Shekinah Pérola.
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1: Mesmo antes de nascer na forma humana neste mundo, Jesus sempre existiu como Filho de Deus, juntamente com o Pai e o Espírito Santo. Não são três deuses, mas um só Deus em três pessoas distintas. Um mistério que vai além da nossa compreensão. Algumas pistas ajudarão você a aceitar isso. Uma é que nós fomos criados à imagem e semelhança de Deus. Por isso somos seres tripartidos, formados por corpo, alma e espírito. Outra pista está em Gênesis, capítulo 1, e disse Deus: façamos o homem à nossa imagem, conforme a nossa semelhança. Percebeu o plural aí? Façamos, nossa. Não se trata de apenas uma pessoa falando, mas do Pai, do Filho e do Espírito Santo. João nos diz que o Verbo se fez carne, habitou entre nós e vimos sua glória como a glória do unigênito do Pai, cheio de graça e de verdade. Ao dizer que se fez carne, ele pressupõe a sua pré-existência. Ao dizer que habitou entre nós, revela que não foi diferente de um homem comum. Aliás, Jesus foi tão comum em sua aparência exterior que, quando os guardas quiseram prendê-lo à noite, precisaram combinar com Judas que o beijo seria o sinal para não prenderem a pessoa errada. A palavra habitou, ou habitar, significa literalmente ocupar uma tenda ou habitação, no caso, um corpo de carne. Nunca antes Deus tinha assumido a forma humana e vivido como homem. Os 33 anos que Jesus viveu neste mundo são um evento único na história do universo, a começar com a sua geração no ventre de uma virgem. Unigênito significa único gerado. Todos os que creem em Jesus são filhos de Deus, porém, Jesus é o Filho de Deus, o Filho Eterno de Deus, ocupando uma posição única, igual a Deus, e um com o Pai. Em nenhum momento ele deixou de ser Deus quando assumiu a forma humana, e depois de ressuscitar e subir ao céu em forma corpórea, ele nunca mais deixará de ser também homem. Obviamente, algumas características divinas ficaram parcialmente ocultas aos olhos humanos enquanto ele estava aqui. Caso contrário, os homens seriam consumidos só de olhar para ele. Mesmo assim, sua glória divina não deixou de transparecer em sua perfeição moral. No mesmo texto bíblico, quando encontramos defeitos nos discípulos e apóstolos, nenhuma falha é vista em Jesus, em seu modo de proceder. João teve o privilégio de ver uma porção extra de sua glória quando Jesus se transfigurou e apareceu em fulgor ao lado de Moisés e Elias. João Batista, por sua vez, que era mais velho do que Jesus, dá testemunho da sua pré-existência ao dizer que Jesus existia antes dele e era superior a ele. Agora, todo aquele que recebe Jesus recebe também toda a sua plenitude e graça sobre graça. Você vai querer perder isso? Nos próximos 3 minutos, o Evangelho continua falando da graça e da verdade que você encontra em Jesus.
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2: 2 horas e 10 minutos.
3: Uhul! A chuva do avivamento está vindo, Senhor!

0: chuva!
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3: Momento de meditação. Deus nos revelou o plano secreto que tinha decidido realizar por meio de Cristo. Esse plano é o de unir no tempo certo, debaixo da autoridade de Cristo, tudo o que há no céu e na terra. Efésios 1, 9 e 10. Quem de nós já não teve os seus segredos, projetos e planos que ninguém podia descobrir? Conforme a palavra bíblica, Deus também tinha o seu segredo, mas Ele resolveu revelá-lo. O seu segredo não ficou somente ao alcance de alguns poucos escolhidos. Toda a humanidade tem livre acesso ao plano outrora secreto do Senhor. Que plano seria este que no passado era secreto, mas hoje está à disposição de todos? A vontade de Deus é que tudo e todos sejam subordinados à autoridade de Cristo. A ideia de subordinar-se a alguém em geral não agrada. Há pelo menos duas razões para termos certa resistência em submeter-nos a alguém. Em primeiro lugar, por natureza, preferimos dominar do que ser dominados. Em segundo lugar, porque os dominadores deste mundo geralmente transformam os seus subordinados em explorados ou até escravos. Mas a proposta do Senhor Jesus é bem diferente. Ele realmente deseja que abandonemos esta mania de querermos ser senhores, pois um só é Senhor: Jesus Cristo. No mais, precisamos saber que existe uma grande diferença entre os senhores deste mundo e o Senhor Jesus Cristo. Enquanto estes oprimem e escravizam, Jesus veio para nos libertar. Que plano maravilhoso Deus faz questão de revelar a cada um de nós. Aliás, a única maneira de sermos realmente livres de tudo o que nos oprime é colocar-nos sob o senhorio de Jesus Cristo. E já não é segredo.

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1: Na autoridade do nome de Jesus, eu me levanto agora para repreender a força do vício que está instalada nesse organismo a ponto de fazer desta pessoa uma escrava em potencial e gastar até o essencial, isto é, aquilo que poderia ser investido na casa, nos filhos, enfim, vício da jogatina, do cigarro, bebida alcoólica, sexo desordenado, maconha e outros entorpecentes. Agora eu declaro o fim de seus reinados. Senhor Jesus, é certo que nesta hora estou atingindo viciados que desejam a libertação e até se esforçam para isto. Mas também estou orando com esposas, esposos, filhos e pais que estão intercedendo por entes queridos que se encontram algemados pelos vícios e nem sequer anseiam pela libertação. Mas a tua palavra diz que a oração do justo vale muito em seu efeito. Então agora, Pai amado, confirma essa declaração, essa ordem que agora determinamos em direção a toda a corrente dos vícios. Em nome de Jesus, por mais profundo que estejam as suas raízes, anulamos agora o seu efeito. Cesse essa influência nesse corpo, agora que essa pessoa, Senhor, passe a ter nojo dessa dependência maldita e ao mesmo tempo passe a buscar tudo que o Senhor já projetou para a sua vida. Em nome de Jesus, todos os laços do passarinheiro estão sendo agora dilacerados, quebrados, e que este cativeiro agora cesse em nome de Jesus. Amém.
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0: perguntou: como é, papai? E o velho:
1: aquela mulher que estava sentada do meu lado lá no último banco, você viu?
0: Vi, papai. Aí o velho:
1: ela sabe falar japonês?
0: E o

0: também. Eita glória!
1: Duas horas e 53 minutos.
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4: Na parábola anterior, a mulher introduz fermento na massa. Será coincidência encontrarmos em Apocalipse a figura de uma mulher a corromper e negociar almas? Creio que não. O apóstolo João disse ter ficado surpreso quando a viu. Talvez esperasse ver a noiva, a igreja, como ele veria mais tarde no livro de Apocalipse. Mas o que viu naquela hora que ficou surpreso foi a meretriz Babilônia. Aqui o reino dos céus é comparado a um tesouro escondido em um campo. Se você já aprendeu que o campo é uma figura do mundo, quem pode ser esse que vende tudo para ficar com o tesouro? O mesmo que saiu a semear a semente no campo nas duas primeiras parábolas, Jesus. Outros interpretam de outras maneiras esta parábola. Alguns dizem que o tesouro é o Evangelho, outros que o tesouro é Cristo, dando a entender, em ambos os casos, que somos nós que vendemos tudo para ficar com esse tesouro. Mas será que você realmente acredita ter algo para vender ou para dar a fim de ter Jesus? E se eu não tenho nada, se eu sou um miserável pecador perdido, o que eu vou vender para poder desfrutar de Jesus? Em Isaías 55, Deus convida a todos os que não têm dinheiro algum para comer e beber. Em Efésios 2, diz que somos salvos pela graça, por meio da fé, e não por alguma coisa vinda de nós. Na história da minha salvação, eu só sei de um que abriu mão de tudo para me salvar. Só conheço um que a Bíblia diz que, sendo rico, se fez pobre. Só um que chegou ao ponto de dar a própria vida por mim. Só um que, com a sua morte, comprou também o campo inteiro, como faz o homem da parábola. E o campo é o mundo. Você não fica arrepiado só de pensar que Jesus enxerga você como um tesouro pelo qual valeria a pena morrer? O que ele pode ter visto em você para considerá-lo assim, em mim? Quando alguém ama, ele não ama por aquilo que a pessoa, que a outra pessoa tem, mas pelo que ela é. E você e eu, apesar de termos sido criados por Deus, fomos arruinados pelo pecado, aprisionados por um tirano e destinados à morte. Jesus achou que valia a pena abrir mão de tudo para nos ter para si. Só ele podia nos amar tanto assim. Enquanto você espera pelos próximos 3 minutos, que tal abrir sua Bíblia no livro de Cantares, ou Cântico dos Cânticos, em outras versões, só para conhecer um pouco mais desse amor? Depois volte aqui para a próxima parábola desta série, A Pérola de Grande Valor.
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5: 3 horas e 10 minutos.

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0: 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As sementes que caíram em terra boa são aquelas pessoas que ouvem e guardam a mensagem do seu coração bom e obediente e produzem frutos porque são fiéis. Lucas 8:15. Plantar e colher. Disto depende a sobrevivência humana. Enquanto meditamos sobre esta palavra, em muitos lugares há grande preocupação com o plantio. Agricultores transportando adubo, preparando a terra e preocupados com a chuva, que nem sempre corresponde às necessidades e desejos de cada um. É tempo de preparar a terra. É tempo de plantar. Quem trabalha na terra e depende desta profissão para sobreviver sabe que a preparação do solo é importante para uma boa colheita. Ele sabe também que depende de uma força maior que deverá abençoar o esforço do seu trabalho, Deus. Jesus, numa de suas parábolas a mais simples e profunda, compara a profissão de agricultor com o agir de Deus. Nós somos o solo onde a mensagem dá frutos ou não. O dar frutos depende de obediência a Deus, de seguir aquilo que Ele espera de nós, de ser fiel. Isto implica dedicarmos tempo para Ele e nos preocuparmos com o terreno onde a mensagem é lançada e deverá frutificar, o nosso coração. Todo esforço do agricultor é em vão sem o agir de Deus. Assim também toda a nossa busca e luta em produzirmos frutos é em vão se o Espírito de Deus não agir em nós, se não o deixarmos agir.
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2: Em nome de Jesus, vem com a tua unção quebrar todo o jugo agora. Quantos lhe entregaram apenas trechos, pedaços e partes de suas vidas? Muitas reservas ainda são preservadas como se fossem mesmo coisas de estimação. Um monte de gente, Pai, sabe por que não triunfou até hoje? Por causa de situações mal resolvidas. Toca agora, neste momento, com tua presença, cada necessidade. Olha com teu poder de cura para o doente. Renova as forças do cansado. Vivifica o detento. Encoraja o desanimado. Nutra o debilitado. Que o império do mal seja substituído pelo teu reino de amor. Assim clamo em nome de Jesus, porque assim creio. Amém.
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1: Mais barulho pra Jesus! Glória a Deus!

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você canta, Deus está visitando o teu lar, restaurando a tua família.

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1: A primeira parábola do capítulo 13 de Mateus fala do semeador, que é Jesus, da semente, que é a sua palavra, e dos diferentes tipos de solo, ou pessoas que entram em contato com ela. Qual destes solos é você? A primeira semente cai à beira do caminho, um solo continuamente pisado e compactado pelas pessoas. Se você se considera o cidadão comum, aquele que é influenciado por estatísticas e guiado pela opinião pública, esse solo pode ser você. É o solo humanista, que adora o homem em lugar de seu Criador. A palavra de Deus não encontra lugar nesse tipo de solo, e logo a semente é arrebatada pelas aves, que aqui, Jesus explica, representam Satanás. A próxima semente cai em solo pedregoso, com terra suficiente apenas para germinar, mas não para criar raízes. Logo ela é queimada pelo sol. Este é o que recebe a palavra com empolgação, mas sem convicção de pecado. Como se fosse mais uma filosofia, uma técnica de autoajuda ou coisa assim. Qualquer tribulação ou perseguição põe fim à festa. Jesus nunca prometeu uma vida fácil. E basta você ver a vida que ele ou seus discípulos levavam para entender que cristianismo não é ser curado de todas as doenças, andar de carro importado ou ser o candidato mais votado nas próximas eleições. A semente que cai entre os espinhos não pode crescer por estar sufocada pelas preocupações e pelo engano das riquezas. Se você decidiu ir a Jesus para resolver seus problemas, tirar a empresa da falência e aparecer na próxima lista de milionários, com tantos espinhos assim agarrando você, eu duvido que consiga sair do lugar nas coisas de Deus. Das quatro sementes, uma cai em solo fértil, germina, cresce e produz muito, a razão de 10 mil, 6 mil e 3 mil por cento. Apesar dos resultados serem diferentes de pessoa para pessoa, Deus providencia para que todos deem fruto, até o mais incógnito de seus filhos. Lembre-se de que para cada cristão que tenha causado um grande impacto neste mundo, existe um anônimo que o encaminhou a Jesus. Três coisas impedem que a semente dê fruto: o diabo, que arrebata da beira do caminho, a carne, desanimada, enfraquecida pelas tribulações, e o mundo, com suas atrações, que nos agarram

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1: 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Que são os seres humanos para que penses neles? Que são as pessoas para que te preocupes com elas? Salmo 8:4. Você já pensou na grandeza do universo? Ele ainda é desconhecido pela humanidade. Os homens conhecem um pouquinho do sistema solar, de onde se vêem bilhões de estrelas, muitos astros conhecidos e desconhecidos. A ciência prova que além do sistema solar, existem muitos outros sistemas gigantescos. Os cientistas com certeza descobrirão coisas grandiosas entre tantas obras do Criador. A Terra é apenas um grãozinho em todo o universo. O mais espetacular, entretanto, é a preocupação de Deus com os seres humanos. O Criador mantém a vida, manda o sol e a chuva que renovam o sustento de todos. Deus fez muito mais. Entrou na pequenez humana quando nasceu da Virgem Maria. Através de Jesus Cristo concedeu para a humanidade a vida além do universo. Estes fatos comprovam a grandeza de Deus e o quanto Ele valoriza o pequenino ser humano através do seu maravilhoso amor. A pessoa que coloca a sua confiança no Criador tem segurança total. O Todo-Poderoso preocupa-se também com você.

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3: Aí teve outro momento também que eu tava voltando da cirurgia. E eu lembro que eu fui pro meu sótão. E eu escrevi outra canção pro Espírito Santo. Só que a melodia ficou só no meu coração. E quase depois de muitos meses é que eu consegui cantar as primeiras notinhas. E aí eu fui mostrar pro meu marido, pra Lislane, pros meus filhos, a música nova que eu tinha feito, pro meu amigo Espírito Santo. E eu quero que você saiba que ele é teu amigo. Que nos momentos de solidão, nos momentos de angústia, quando você não tiver nem vontade de cantar, porque às vezes a gente não tem vontade, às vezes a gente não canta porque não tem voz, mas às vezes não canta porque não tá com vontade, porque a luta é muito grande. Mas se você não conseguir dizer nada, diga pelo menos para ele assim: Espírito Santo, tá doendo muito, mas eu ainda te amo. Vamos dizer para ele que nós amamos? Amém.
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4: Senhor, obrigado por mais esse programa que a gente pôde de maneira tão gostosa, tão linda e suave participar. É bom sentir a tua presença nesse estúdio. Eu não imagino, Senhor, mas é uma multidão enorme que me acompanha agora. Eu quero pedir, abençoa aquele que está espiritualmente deslocado, que perdeu a força, a esperança, a vontade de viver. Perdeu, Senhor, aquele desejo de orar, de ler a Bíblia. Estas coisas passaram a ser práticas tão raras, enquanto que eram tão presentes. E só essa pessoa para dizer o quanto era bom quando a vida espiritual era levada a sério, quando os assuntos relacionados a Ti eram prioridades. Esta vida que se sente seca, desviada, cansada, abatida e não tem forças para se levantar. Faz essa minha oração agora, Senhor, um mecanismo de poder em nome do Senhor Jesus, de modo que esta vida seja levantada, vivificada, restaurada dos pés à cabeça e possa viver um novo tempo na Tua presença, Senhor. É assim que eu peço, porque no nome de Jesus é assim que eu creio. Amém.
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0: prazer, Senhor. 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
1: Se você usa óculos, já deve ter procurado por eles sem perceber que estavam bem sobre o seu nariz. É o caso aqui, quando Filipe pede a Jesus: Senhor, mostra-nos o Pai. Ele certamente se esqueceu do que Jesus dissera algum tempo antes: eu e o Pai somos um. Hoje, todo cristão genuíno sabe que existe um só Deus em três pessoas distintas: Pai, Filho e Espírito Santo, e que Jesus é a imagem de Deus. Você certamente conhece frases do tipo: é a cara do pai, ou tal pai, tal filho. Também já deve ter identificado o filho de um amigo apenas pelo seu modo de ser. Mesmo que não fosse fisicamente idêntico, o modo de falar, olhar, andar e agir revela o parentesco. Mas as palavras de Jesus a Filipe têm um tom de repreensão. Há tanto tempo que estou convosco e ainda não me conheces, Filipe. Quem me viu a mim, viu o Pai. Como dizes tu, mostra-nos o Pai? Para nós hoje, falar de Deus como Pai pode parecer banal, mas naquela época jamais passaria pela cabeça de um judeu tratar o Criador com tamanha intimidade. Hoje nós costumamos dizer frases do tipo: eu também sou filho de Deus, embora isto só seja biblicamente verdadeiro para aqueles que nasceram de novo pela fé em Jesus. Para os demais, Deus continua sendo só o seu Criador. No Antigo Testamento, você encontra 8 vezes Deus sendo chamado de Pai, e mesmo assim, apenas no sentido de Criador ou chefe do povo de Israel. No Novo Testamento, o termo aparece 272 vezes, com um sentido de intimidade que os judeus consideravam desrespeitosa e até blasfema. Às vezes, Jesus utiliza a palavra Abba, a mesma forma que era utilizada pelas crianças, algo como hoje seria papai. Filipe quer ver o Pai, quer ter um relacionamento íntimo com Deus, sem perceber que o homem de carne e ossos que está bem em sua frente é um com o Pai. Na carta aos Hebreus, Jesus é descrito como a expressa imagem de Deus. Conhecer a Jesus é conhecer o Pai. Filipe tinha passado 3 anos com Jesus sem perceber que Jesus e o Pai são um único e mesmo Deus. E você? O quanto você conhece de Jesus? Mas veja que interessante a segunda parte da pergunta de Filipe: Senhor, mostra-nos o Pai e isso nos basta. Eu e você já fizemos algum pedido do tipo: Senhor, faça tal coisa, porque isso é tudo o que eu quero. Ali está um homem que tem a companhia de Jesus o tempo todo e ainda acha que só será feliz se tiver algo mais. Não são poucas as vezes em que eu me encontro insatisfeito por achar que existe algo mais que Jesus possa me dar ou me revelar. Mas que insatisfação boba é essa? Se você já viu a Jesus com os olhos da fé, você viu o Pai. Se você tem o Filho de Deus, você tem o Pai. A questão é saber se você já nasceu de novo para poder chamar a Deus de Pai e viver satisfeito. Como o salmista que diz: a quem tenho eu no céu, senão a ti? E na terra não há quem eu deseje além de ti. Nos próximos 3 minutos, será que você acredita em Jesus?
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0: e rogaram-lhe que apenas os deixasse tocar a orla do manto de Jesus. E todos os que a tocaram ficaram curados. Mateus 14:36.
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3: Senhor, que o programa de hoje tenha representado cura, despertamento espiritual, motivação, entusiasmo para essa pessoa. Fizemos a nossa parte, mas Tu és a essência. O milagre cabe ao Senhor agora fazer. Eu acredito, Senhor, em mudanças, em transformação, em renovo, em fortalecimento espiritual. E eu sei que o Senhor quer isso. Dependemos de Ti. Pedi ao Teu Espírito Santo para me capacitar na apresentação desse programa. E tudo que nesses rápidos minutos pudermos veicular, tenho certeza que é da Tua vontade. Que o Senhor esteja sondando corações, vivificando áreas mortas e paralisadas, trazendo daquela luz que só mesmo a Tua presença gera e o coração humano tanto precisa para a felicidade. Em nome de Jesus eu peço e agradeço, acreditando em muitas bênçãos.

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1: Já aconteceu de você estar em um lugar e ouvir alguém dizer: saiam todos, porque vamos fechar? É mais ou menos o que vemos a partir de João, capítulo 12, versículo 24. Na verdade, vos digo que se o grão de trigo caindo na terra não morrer, fica ele só. Mas se morrer, dá muito fruto. Quem ama a sua vida, a perderá. E quem neste mundo odeia a sua vida, a guardará para a vida eterna. E se alguém me serve, siga-me. E onde eu estiver, ali estará também o meu servo. Para não voltar sozinho ao céu, Jesus deve morrer, colocando assim um ponto final na primeira criação. Em Romanos 5,14, o primeiro Adão é chamado de figura daquele que havia de vir. Jesus é o homem segundo o plano original de Deus. É o último Adão. Jesus, o Filho Eterno de Deus, veio em carne, porém sem herdar o pecado e a corrupção que caiu sobre ela. Ele se colocou temporariamente numa condição menor que a dos anjos. O primeiro homem veio da terra e recebeu vida física. O segundo homem veio do céu e dá vida eterna. Ao associar-se à primeira criação, Jesus glorificou a Deus como homem perfeito. Com sua morte, ele resolveu de uma vez por todas a questão do pecado, e por isso ele é o Cordeiro de Deus que tira o pecado do mundo. Mesmo que ninguém fosse salvo, o seu sacrifício teria tirado o pecado do mundo, removendo aquilo que manchou a criação original. Agora ele está prestes a morrer, ressuscitar e ser glorificado como as primícias da nova criação. No que diz respeito à primeira criação, sua obra traz a mensagem: saiam todos, porque vamos fechar. Leia 1 Coríntios, capítulo 15, do versículo 35 em diante, para você entender. Lá você encontra sempre duas coisas, uma da criação original, outra da nova criação. Tem o grão de trigo, tem a planta de trigo. Tem o corpo semeado em corrupção e tem o corpo ressuscitado em incorrupção. O corpo natural, o corpo espiritual. O primeiro Adão, feito alma vivente. O último Adão, Cristo, feito espírito vivificante. O homem terreno e o homem celestial. O corpo mortal e o corpo revestido de imortalidade. Em João 12, o grão de trigo está prestes a morrer para colocar um fim ao homem em sua condição terrena e ressuscitar para revelar o homem na nova criação. Aquele que crê em Jesus subirá ao céu à semelhança dele, em um corpo de carne e ossos, porém incorruptível e imortal. Os novos céus e a nova terra pertencem ao estado eterno, o grande finale, do qual a Bíblia quase não fala. Mas Jesus diz: se alguém me serve, siga-me, e onde eu estiver, ali estará também o meu servo. A criação original de corpos terrestres, mortais e corruptíveis está com os dias contados, mas Deus já providenciou uma baldeação segura para a nova criação em corpos ressuscitados, incorruptíveis e imortais. Portanto, se alguém está em Cristo, é nova criação. As coisas antigas já passaram, eis que surgiram coisas novas. E você? Está em Cristo pela fé nele? Então, como é que continua aqui? A resposta você verá nos próximos 3 minutos.
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2: Cheque na FM, 9 horas e 11 minutos.

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2: Eis que cedo venho, e está comigo a minha recompensa, para retribuir a cada um segundo a sua obra. Apocalipse 22:12.

0: desce como fogo, Santo Espírito.
1: Diga!
0: Incendeia, incendeia.
1: Vamos queimar por ele, vamos queimar por ele.

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0: homem trabalha, ele simplesmente trabalha. Mas quando o homem ora, é Deus quem trabalha.
1: Vem agora ao Pai das Luzes, em nome de Jesus, com aquele mover que põe as coisas em seus devidos lugares. Quanta coisa, Pai, pode estar desfocada, desarrumada dentro desse coração. De repente, os limites não foram respeitados. Os excessos abriram portas que possibilitaram a vinda de tantas coisas desagradáveis. Vem, Senhor, curar feridas, restaurar ânimos, vivificar sonhos, esclarecer dúvidas. Sim, vem agora renovar propósitos. Tu podes, neste momento, promover uma cura neste corpo que se sente tomado pela dor. Sim, tu podes agora fazer a inflamação, a infecção, o mal recuar. Eu declaro isso porque assim creio. No nome de Jesus, amém.
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0: Glória a Deus.
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bem-vindas em nós, Senhor. Esse lugar é teu. Oh, nós somos pro teu louvor. Vem nesse lugar, meu Deus.

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1: O capítulo 25 de Mateus termina revelando o que acontece logo após a volta de Jesus para reinar. Uns 7 anos antes, os que morreram em Cristo ressuscitaram e a igreja, formada por todos os que creem em Jesus, foi arrebatada ao céu. Seguiu-se o princípio das dores, que é a primeira metade dos 7 anos, e a grande tribulação, que é a segunda metade, até Cristo voltar em glória e majestade. Neste ponto, ele já terá enviado os seus anjos para recolher do mundo as tribos perdidas de Israel e os falsos cristãos, os primeiros para habitarem na terra prometida, os outros para habitarem no lago de fogo, junto com a besta e o anticristo. Após o arrebatamento da igreja e a condenação dos falsos cristãos, as nações ditas cristãs ficarão vazias. As pessoas que restarem no mundo serão principalmente de nações não cristãs. Elas agora são reunidas na presença do rei para ele separar os bodes das ovelhas. Nesta cena há 3 classes de pessoas: bodes, ovelhas e pequeninos irmãos. Considerando que os cristãos verdadeiros foram arrebatados anos antes, estes pequeninos irmãos só podem ser do povo original de Jesus, o remanescente de judeus fiéis, que se converterá durante os anos de tribulação. O critério para decidir quem é bode e quem é ovelha, nesse momento aqui, está na forma como essas nações trataram esses pequeninos irmãos de Jesus. Lembre-se que não é um julgamento de pessoas mortas, mas de vivos aqui na terra. O rei colocará as ovelhas à sua direita e os bodes à esquerda, e levará as ovelhas a entrarem no reino que foi preparado para elas desde a fundação do mundo. Essa distinção é importante para você entender a diferença entre os 2 povos de Deus, igreja, e o povo destinado ao céu, que é o povo destinado ao céu, a igreja, e Israel, e as nações que participarão do reino terrenal que durará 1000 anos. Em Efésios diz que a igreja foi escolhida antes da fundação do mundo. As ovelhas aqui desfrutam de algo planejado desde a fundação do mundo. As ovelhas são identificadas como aqueles que acolheram e alimentaram o estrangeiro, o preso e o necessitado. Jesus diz que ao fazerem isso, era como se fizessem a ele próprio. Quando indagado pelas ovelhas quem eram esses estrangeiros, presos e necessitados, o rei responde que eram seus pequeninos irmãos. Naquele dia será levado em conta o modo como essas nações trataram o povo judeu. Os bodes são aqueles que não acolheram e nem alimentaram o estrangeiro, o preso e o necessitado, representados aqui pelos pequeninos irmãos de Jesus. Neste ponto, os bodes vão para o castigo eterno e as ovelhas entram no reino junto com Israel. Estamos falando de pessoas vivas que habitarão num mundo transformado, mas semelhante ao atual. Durante o milênio, as pessoas continuarão a plantar, a viajar, a ter filhos. Como a seleção foi feita segundo um critério apenas exterior, que foi de maneira como essas pessoas trataram o remanescente de judeus e pequeninos irmãos, durante o reino de 1000 anos, ainda haverá pecado. E todas as manhãs, os ofensores serão tirados do reino através da morte. Enquanto isso, a igreja, que são os salvos por Cristo, reinará juntamente com ele a partir do céu. Nos próximos 3 minutos veremos os judeus, esses mesmos que Jesus quer tanto salvar, tramando contra ele.
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2: 10:11.
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3: O preço da vida. Você pode comprar um livro, mas não o conhecimento. Você pode comprar posição, mas não respeito. Você pode comprar pessoas, mas não amigos. Você pode comprar um relógio, mas não o tempo. Você pode comprar uma casa, mas não um lar. Você pode comprar uma cama, mas não o sono. Você pode comprar comida, mas não apetite. Você pode comprar remédios, mas não a saúde. Você pode comprar sangue, mas não vida. Você pode comprar algumas coisas na vida, mas vida, quem tem para dar é só Jesus. Ele pagou o preço.
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Que cada ouvinte, meu Pai, seja muito abençoado. O Senhor sabe de cada necessidade. Fortaleça no corpo, na alma e no espírito. Traga aquela renovação que só o Senhor pode conceder. Que estas palavras, Senhor, sirvam como alento, motivação. Sim, que leve cada coração a se abrir para o novo que procede de Ti. Que o mal caia por terra. Que tudo que vem para matar, roubar e destruir seja, em nome de Jesus, bloqueado, anulado nesse coração. E que uma vida melhor possa ser a realidade cada dia maior. Amém.

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1: Jesus dá início ao seu ministério de curas e milagres para provar suas credenciais. Israel esperava pelo Messias e Deus queria mostrar que ele tinha poder sobre as enfermidades, a morte e os elementos da natureza. A primeira cura é a do leproso, o que tem grande significado para nós, porque a lepra na Bíblia é uma figura do pecado. Nós nascemos pecadores e se você quiser receber qualquer coisa de Deus, deve começar pela cura de seu pecado, por sua salvação. Isso só é possível porque Jesus morreu em seu lugar para sofrer a pena que você deveria sofrer no lago de fogo por toda a eternidade. Ele substituiu você no juízo, ele morreu ali, ele ressuscitou e agora todo aquele que crê nele como Salvador recebe a vida eterna, de graça. A lepra, ela deixa a pessoa insensível à dor. Por isso o leproso acaba se ferindo o tempo todo sem perceber. Um simples sapato apertado pode causar uma ferida grave e sem que o leproso perceba isso. E a infecção pode levar em amputação ou até a morte por gangrena. Exatamente como o pecado, que nos torna insensíveis e indiferentes às suas graves consequências. A Bíblia diz que com o pecado a morte entrou na criação de Deus e todos pecaram. Eu, você, todas as pessoas. A primeira coisa que o leproso desta passagem do Evangelho de Mateus faz é se ajoelhar e adorar a Jesus. Oras, isso era algo inconcebível para um judeu que desde criança aprendia que homem algum devia ser adorado, só Deus. Mas aquele homem, Jesus, era Deus ali na frente dele. Se você quer ser perdoado, quer ser purificado de seus pecados, comece reconhecendo quem Jesus realmente é, Deus manifestado em carne. Depois faça como o leproso fez, peça para ele purificar você de seus pecados. Quando o leproso pede por purificação, Jesus faz algo inconcebível também na religião judaica. Ele toca o leproso, ele põe a mão no leproso. No judaísmo, quem tocasse um leproso era contaminado, recebia no seu corpo a lepra do enfermo. Jesus fez isso por mim e por você na cruz. Ele não apenas nos tocou, mas ele recebeu sobre o seu corpo todos os nossos pecados e morreu e ressuscitou para nos purificar. Se você espera de Deus algum milagre, comece por este. Reconheça-se impuro, enfermo, pecador e peça por purificação. Reconheça que Jesus é Deus. Prostre-se diante dele. Confesse seus pecados a ele. Peça perdão, peça salvação. Ele quer salvar. E ele vai tratar de você como tratou com o leproso. Mesmo que você não o veja e nem sinta qualquer coisa, ele irá tocar você mesmo assim. Como aconteceu com o servo do centurião romano. Ele não viu Jesus, não sentiu o seu toque e mesmo assim foi curado à distância. Mas esse é o assunto dos próximos 3 minutos.
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0: momento de meditação. Eu lhes darei um coração novo e uma nova mente. Tirarei deles o coração de pedra desobediente, e lhes darei um coração humano obediente. Assim eles cumprirão as minhas leis e obedecerão fielmente a todos os meus mandamentos. Ezequiel 11, 19 e 20. O texto de hoje foi endereçado inicialmente a um povo exilado, levado para longe de sua terra. Agora, no exílio, Deus lhes faz uma bela promessa. Voltarão a Jerusalém. Mas voltarão diferentes. Seu coração não será mais de pedra, isto é, insensível, duro, frio, sem fé, sem amor, sem calor humano. O velho coração não obedeceu a Deus. Em parte, por isso, foram levados para o cativeiro. Deus diz que uma mudança se produzirá neles. Terão um coração e uma mente novos, humanos, sensíveis, justos e obedientes. A própria lição fora dura e ajudaria a produzir esta transformação. A desobediência a Deus se mostrou como um grande mal. Também você sabe quantas pessoas necessitam passar por situações de abandono e sofrimento para aprender a humildade. Há corações muito insensíveis. Deus e seus ensinamentos pouco contam. Quando, porém, caem em profundo sofrimento, produz-se grande e positiva mudança nas suas vidas. Embora Deus não nos deseje castigar com tais acontecimentos, eles podem vir para o bem do ser humano. Não esperemos por eles para ser obedientes. Deus não deseja mais do que lhe é de direito: nossa honra e obediência.
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1: Senhor Todo-Poderoso, eu posso sentir a Tua presença neste momento aqui. Eu sei que minha voz neste momento está chegando a tantos e tantos lugares e eu não faço ideia. Mas são lugares felizes, são lugares tristes também. São lugares mais tranquilos, mas tem lugares onde a luta parece invencível. Quero pedir neste momento, em nome de Jesus, que o milagre que esta mulher precisa aconteça neste momento. Tantos e tantos sofrendo enfermidades, dores, pedras nos rins, na vesícula. Quantas pessoas com problemas de pressão alta. Algumas pessoas, Senhor, tendo fortíssima dor de cabeça. Outras pessoas, Senhor, desanimadas por causa do diabetes. Alguns, Senhor, sentindo que não vão suportar mais esta dor estomacal, esse desequilíbrio que vem envolvendo até a mente, levando a pessoa ao esquecimento. Algumas pessoas não estão conseguindo ouvir, enxergar. Tantos e tantos são os males que envolvem pessoas agora, mas eu creio, Senhor Jesus, na cura. Eu creio na libertação, na transformação, na renovação. Para Ti tudo é possível. Eu sei que através da nossa simples oração, milagres extraordinários já aconteceram. Pessoas foram tocadas pelo Teu poder. Testemunhos maravilhosos foram lidos. Pessoas que vieram pessoalmente relatarem daquilo tudo que o Senhor fez em suas vidas. E não é diferente agora, porque o Senhor é o mesmo. Céus e terra passam, mas a Tua palavra permanece para sempre. Portanto, agora, quebra todo jugo, tira toda a tristeza, toda a melancolia, a depressão, o senso de inferioridade, esse complexo que vem abatendo esta vida, levando a se sentir um zero à esquerda. Toca poderosamente do Teu jeito agora, Senhor, em nome de Jesus, eu creio na bênção e pela fé já comemoro a vitória que está sendo alcançada. Amém.

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0: Vemos Jesus exercendo o seu poder e autoridade sobre as enfermidades do leproso, do servo do centurião e da sogra de Pedro. Mesmo assim, quando lemos do diálogo com os dois que queriam segui-lo, nós aprendemos que onde está realmente a resistência. A resistência está no coração do ser humano. Para Deus não existe doença mais mortal do que a autoconfiança, do que o orgulho de achar que você é capaz de fazer as coisas em sua própria energia, independente de Deus. Não existe doença pior do que a incredulidade. Agora é a hora de Jesus provar o seu poder sobre os elementos da natureza. Ele faz isso até dormindo. Anoitecia quando o barco com Jesus e seus discípulos começou a travessia do mar da Galileia. No meio do mar, uma forte tempestade se abateu sobre o barco, que parecia prestes a afundar. Os discípulos estavam desesperados. Jesus dormia. Acordado por eles, repreendeu primeiro a falta de fé deles, depois os ventos e as ondas do mar. Deve ter sido mais fácil acalmar a tempestade do que os discípulos. Eles estavam surpresos com tamanha demonstração de poder sobre os elementos da natureza. Não deviam se surpreender. Se eles realmente conhecessem quem era aquele que dormia no barco, teriam ficado mais surpresos por saber que, mesmo dormindo, ele estava no controle da situação. A fé não precisa enxergar as circunstâncias mudarem. A fé precisa apenas saber que Jesus está no barco. Afinal, a Bíblia diz que Ele, Jesus, é o Criador de todas as coisas, do vento, do mar, da madeira do barco, dos seus passageiros. Todas as coisas foram criadas por intermédio dEle, e sem Ele, nada do que existe teria sido feito, teria sido criado. É o que diz o primeiro capítulo do Evangelho de João. E na carta aos Hebreus diz que Ele, Jesus, sustenta todas as coisas, mantém todas as coisas pela palavra do seu poder. Você já convidou o Criador e mantenedor do universo para entrar no seu barco? Você já creu nele como seu Senhor e Salvador? Você já o reconheceu e reconheceu que ele morreu na cruz e sofreu a pena que você devia sofrer? Você dá mais valor a Jesus do que aos porcos? Ora, que porcos? Que porcos são esses? Bom, os habitantes da região de Gadara tinham porcos, muitos porcos. E deviam ser bons esses porcos, porque eles achavam que os porcos valiam mais do que Jesus. Mas esse é o assunto dos próximos 3 minutos.
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momento de meditação. O Senhor falou para Paulo: Eu apareci a você para o escolher como meu servo, a fim de que você conte aos outros o que viu hoje e anuncie o que lhe vou mostrar depois. Atos 26, 15 e 16. Mais agressivo perseguidor transformado no mais atuante apóstolo de Cristo. Foi uma transformação rápida, produzida por apenas três palavras: Eu sou Jesus. São elas o resumo da doutrina da salvação universal anunciada pelo anjo a José em Mateus 1:21. E ela terá um filho, e você o chamará Jesus, que significa Salvador, porque ele salvará o seu povo dos seus pecados. Este curso rápido e intensivo credencia Paulo para o apostolado e tem início uma longa atividade que consiste em dois tipos de testemunho: contar aos outros o que viu hoje e anunciar o que lhes será mostrado depois. Experiências e esperanças, vida e fé, o tempo presente e o porvir. Cristianismo não é mais uma ética de vida como tantas outras. Cristianismo é antecipação de venturas celestiais através da fé. A fé é a certeza de que vamos receber as coisas que esperamos e a prova de que existem coisas que não vemos. Hebreus 11:1. Cristianismo é mais. É assistência contínua do Senhor Jesus. Paulo não foi apenas consagrado como apóstolo e depois entregue aos seus próprios esforços, mas obteve a seguinte promessa através de Ananias: Este é para mim um instrumento escolhido. Ser instrumento significa que Deus mesmo irá manejá-lo. Paulo reconheceu isto quando confessou: Pela graça de Deus, sou o que sou.

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3: Aleluia. Nenhuma das boas palavras que o Senhor liberou caíram por terra. Todas se cumpriram, Simone.

0: Obrigado, amiga.
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4: Senhor, que sejam removidas agora todas as superficialidades e artificialismo que levam o coração a ver o Senhor apenas como um mito, um folclore, uma lenda e coisas do mundo da ficção. Enquanto que o Senhor é realidade, o trauma da religião já conduziu muitos a aceitar-te como um gênio dentro de uma garrafa e nada mais, um gênio pronto, disposto apenas a atender desejos e não para ser amado. Onde houver necessidade de cura, manifesta o milagre agora. Tem gente desesperada, aflita. Tem pessoas, Senhor, desnorteadas, sem saber que direção tomar. Faz desta minha oração um lenitivo, uma bússola. Faz desse momento, Senhor, um momento de grandes realizações. Que estas simples palavras em tuas mãos se transformem, Senhor, em grandes e profundas respostas com aquela unção que só mesmo a tua presença confere. Perdoa pecados, sara, renova, vivifica, pois sei que tu podes fazer infinitamente mais quanto a tudo que pensamos, porque para ti todas as coisas são possíveis. Em nome de Jesus eu peço. Amém.
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1: No capítulo 24 de Mateus, Jesus explica aos judeus fiéis como serão os 7 anos da tribulação que precede sua vinda para reinar neste mundo. O princípio das dores, ou a primeira metade dos 7 anos, será caracterizado por muitos que afirmarão ser o Cristo, o Messias esperado, enganando muita gente. Jesus fala também de guerras, fomes e terremotos como característica do início das dores. Guerras, fomes e catástrofes naturais sempre ocorreram, portanto ele está falando aqui dessas coisas num grau nunca visto antes. Em seguida ele fala aos seus discípulos que eles serão perseguidos, mortos e odiados por todos. Apesar de vermos isso também na história da igreja, ele está falando do que ocorrerá àqueles que se converterem durante os 7 anos de tribulação, que ainda estão por vir, principalmente dentre os judeus. Então vem uma frase que costuma ser mal interpretada por muitos cristãos: aquele que perseverar até o fim será salvo. Considerando que ele está se dirigindo a judeus, dentro do contexto do judaísmo, faça a seguinte pergunta: o que um discípulo judeu entenderia por ser salvo aqui? Certamente não o mesmo que eu e você entendemos, vivendo hoje num contexto religioso e cultural do cristianismo, cuja esperança é celestial. A esperança do judeu, no Antigo Testamento, era terrena. A ideia de ir para o céu era estranha a um judeu. Sua esperança estava no estabelecimento do reino do Messias nesta terra, na libertação de seus inimigos e na prosperidade material. Diante do cenário que Jesus estava descrevendo, para um judeu, ser salvo significava conseguir sair vivo daquela situação e poder participar do reino. Portanto, Jesus está falando de uma salvação do corpo, de alguém que é livrado da morte. A perseverança aqui é para estar são e salvo na chegada do rei Jesus e do seu reino. Antes que isso aconteça, Jesus diz que o evangelho do reino será pregado em todo o mundo. O evangelho do reino não é o que é pregado hoje. Era o evangelho que João Batista pregava e voltará a ser pregado depois do arrebatamento da igreja. João Batista anunciava que o Messias e rei havia chegado, algo do tipo: arrependam-se, que o reino de Deus é chegado. Essa era a mensagem de João. Se os judeus não tivessem rejeitado o seu Messias da primeira vez, o reino teria sido estabelecido nesse mundo. Hoje nós entendemos que essa rejeição foi utilizada por Deus para formar a igreja, um povo com privilégios ainda maiores do que aqueles dados a Israel. O evangelho que é pregado hoje, no período da igreja, é diferente do evangelho do reino. O cristão não está esperando um rei. Aliás, em nenhuma carta dos apóstolos você encontra que Jesus seja rei dos cristãos. A estes, aos cristãos, é prometido que irão reinar sobre a terra com Jesus, o rei que é aguardado por Israel. O evangelho pregado hoje é o evangelho da graça de Deus, e ainda não alcançou todo mundo como o evangelho do reino alcançará. A mensagem não é mais arrependam-se que o reino de Deus é chegado, como era no evangelho do reino, mas a mensagem hoje é creia no Senhor Jesus e você será salvo. Você já creu? Creia para não ser deixado para trás. Nos próximos 3 minutos, veremos o quanto existe de judaico nas profecias de nosso capítulo de Mateus.
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momento de meditação. Os jejuns do quarto, quinto, sétimo e décimo meses de cada ano vão virar dias de alegria, dias de festa para o povo de Judá. Portanto, amem a verdade e a paz. Zacarias 8:19. É possível termos paz com nós mesmos e ainda com os outros numa vida tão atribulada. Antes de você ouvir esta meditação, talvez a imprensa já tenha lhe colocado o resumo do dia. Guerras, prostituição, alcoolismo, estupro, assassinatos, suicídios, assaltos, revoltas nas cadeias, crianças nas ruas assaltando, roubando e um adulto cuidando do fruto do roubo. Corremos o dia todo ao encalço do pão diário. Não há tempo, às vezes, nem para um diálogo com o nosso cônjuge e com os filhos. Falta sossego e paciência. Ainda no horizonte do mês, algumas contas não poderão ser pagas. Meu Deus, o que fazer? A resposta está clara no versículo bíblico. Dedicar-nos completamente ao Senhor. Deixar-nos envolver pela sua palavra e compartilhá-la com essas pessoas que pedem a nossa atenção. Confiarmos nele, entregando-lhe o dia com suas preocupações. Pedirmos pela verdadeira paz que ele concede graciosamente, mesmo quando só temos motivos para estarmos desesperados e angustiados. Evitarmos fofocas e intrigas. Esforçarmos para ser mensageiros da paz do Senhor, promovendo-a onde estivermos, na nossa casa, na nossa vizinhança, no nosso emprego, na nossa comunidade, na nossa cidade.

Ó grande, ó supremo e poderoso Pai das luzes, diz a tua palavra em Salmo 126:1. Quando o Senhor restaurou a sorte de Sião, ficamos como quem sonha. Agora, Pai, me apresento diante de ti em nome de Jesus para invocar aquela unção que salva e restaura o desanimado, aqueles que estão vendo seus sonhos sendo desmoronados e levados pela crise. Ó Pai, o socorro verdadeiro continua vindo de ti. Por mais que os olhos vejam montes e oceanos, restaura, Senhor, os sonhos desta pessoa que tem pensado até mesmo em cortar o relacionamento com a tua palavra. Quantas pessoas pensando em abandonar tudo e viver como se fossem simplesmente folhas secas à disposição do vento. És tu, Senhor, quem faz novas todas as coisas, como diz a tua palavra. Então, vivifica agora, a ponto de todos os sonhos ruídos se recomporem e esta vida voltar a ficar como quem sonha, algo que comunica para a vida eterna. Que haja, meu Deus, agora, fortalecimento, renovação. Que venham novas estratégias, criatividade, senso de humor, perspectivas e grandes conquistas. Ó Pai Todo-Poderoso, injeta deste mesmo ânimo, este ânimo que motivou os teus heróis a verem frentes aos desafios a tua grandeza infalível. Que cada um seja um vencedor, reconhecendo que a batalha é tua. Basta apenas crermos em teu amor, em tua glória, crermos naquilo que te motivou a nos procurar sob os escombros deste mundo destruidor. Em nome de Jesus, é assim que eu declaro a bênção. Amém.

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0: Shekinah FM, 14 horas, em ponto.
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3: Eu trago uma palavra de Deus nesta noite para você que tem falado para Deus o seguinte: Deus, eu tenho profetizado a cura na vida do meu irmão, Senhor, e o meu irmão tem recebido a cura, Senhor, mas os meus filhos estão doentes, eu oro e eles não são curados. Meu Deus, eu tenho profetizado a porta aberta na vida de muitas pessoas e o Senhor tem escancarado as portas para essas pessoas, Senhor, mas para mim, meu Deus, todas as portas estão fechadas. Meu Deus, eu profetizo a libertação na vida de pessoas, e pessoas têm sido libertas, ó Deus, da escravidão de Satanás. Mas a minha filha está na prostituição, Deus, o meu filho está nas drogas, o meu marido está no alcoolismo, Deus. Os profetas do inferno ainda dizem: cadê o seu Deus? Ele se esqueceu de você. Mas Deus me manda eu te dizer agora que Ele tem algo muito maior para ti, e Ele vai transformar toda maldição em bênção, e eles vão ter que ver.

0: equipe, ainda que todas as circunstâncias apontam para o fracasso, ainda que todos já tenham dito que está tudo acabado, ainda que todos já tenham dito que para sua família não tem mais jeito, mas se Deus prometeu, creia tão somente que Ele é fiel para fazer cumprir as suas promessas sobre a sua vida. Aleluia!
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4: Ao lavar os pés dos discípulos, Jesus revela fazer isso porque apenas os seus pés precisavam ser limpos do contato com o mundo. No mais, todos estavam limpos por terem sido gerados, de novo, pela palavra de Deus, exceto um, Judas. Aqui nós vemos um apóstolo que recebeu privilégios iguais aos dos outros, porém em quem a água da palavra não tem qualquer efeito. Judas andou com o Senhor, mas tinha outra agenda. O seu pensamento e propósito estavam focados no que ele poderia lucrar seguindo a Jesus. No final do capítulo 6 desse evangelho, nós vemos que Jesus o escolheu, mesmo sabendo qual seria a sua intenção. Lá diz assim: não vos escolhi a vós, os doze, e um de vós é um diabo. E isso dizia ele de Judas Iscariotes, filho de Simão, porque este o havia de entregar, sendo um dos doze. A semelhança daqueles descritos no capítulo 6 de Hebreus, Judas foi iluminado, provou o dom celestial, se fez participante do Espírito Santo e provou a boa palavra de Deus e os poderes do mundo vindouro, só que faltou crer, que é a condição essencial para ser salvo. Era impossível alguém assim ser renovado para o arrependimento. Depois de lavar os pés de seus discípulos, inclusive de Judas, Jesus revela existir ali um traidor, para que os outros possam identificá-lo quando chegar a hora. Ele cita a profecia do Salmo 41, escrita 1000 anos antes: até o meu próprio amigo íntimo, em quem eu tanto confiava, que comia do meu pão, levantou contra mim o seu calcanhar. Jesus diz: desde agora vo-lo digo antes que aconteça, para que quando acontecer acrediteis que eu sou. Ele usa novamente aqui a expressão que Jeová usou ao se revelar a Moisés: eu sou. Trair a Jesus é trair o próprio Deus. Quem faz isso não fica impune. Os discípulos nem imaginam quem é o traidor, e isso demonstra o quanto Judas era parecido com os outros apóstolos. Ninguém desconfiaria dele, como muitos hoje nem desconfiam dos lobos vestidos de cordeiro, infiltrados nos templos e canais de rádio e TV. Mas Jesus faz um alerta: quem receber aquele que eu enviar a mim me recebe, e quem me receber a mim recebe aquele que me enviou. Por mais incrível que possa parecer, Judas havia sido enviado junto com os outros pelo próprio Senhor para pregar as boas novas. Se você se recusa a crer em Jesus por causa dos picaretas que estão por aí pregando o evangelho, saiba que, para Deus, essa desculpa não cola. Você é convidado a crer em Jesus, o Salvador, e não em quem prega, em quem fala desse nome. Ao referir-se aos falsos pregadores, Paulo escreveu: mas que importa, contanto que, de toda maneira, ou por pretexto, ou de verdade, Cristo seja anunciado. Nisto me regozijo. Nos próximos 3 minutos, o diabo entra em Judas.
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2: 14 horas e 10 minutos.
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0: elevo os meus olhos para os montes. De onde me vem o socorro? O meu socorro vem do Senhor, que fez os céus e a terra. Salmos 121, 1 e 2.
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Senhor, dá-me a esperança para vencer minhas ilusões. Plantai em meu coração a semente do amor e ajuda-me a fazer feliz o maior número de pessoas possível. Isso para ampliar seus dias risonhos e resumir suas noites tristonhas. Transforma meus rivais em companheiros, meus companheiros em amigos e meus amigos em entes queridos. Não me deixe ser um cordeiro perante os fortes e nem um leão diante dos fracos. Dá-me o sabor de saber perdoar e afastai de mim o desejo de vingança. Senhor, iluminai meus olhos para que eu veja os defeitos de minha alma e vendai-os para que eu não comente os defeitos alheios. Senhor, levai de mim a tristeza e não a entregueis a mais ninguém. Enchei o meu coração com a divina fé para sempre louvar o vosso nome e arrancai de mim o orgulho e a presunção. Deus, fazei de mim uma pessoa realmente justa.

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3: Pedro e João são pegos de surpresa. Maria Madalena, aflita e ofegante, chega do sepulcro de Jesus dando a eles a notícia: o corpo sumiu. A grande pedra foi tirada e o sepulcro está vazio. Pedro e João saem em disparada. João é o primeiro a chegar, mas não entra na gruta escavada no barranco. Ele espia dentro e vê as faixas de linho que tinham sido enroladas no corpo de Jesus. Pedro chega, entra e vê as faixas e também o lenço que tinha sido colocado sobre a face de Jesus. Ao contrário do que diz a lenda do Santo Sudário, o corpo de Jesus foi sepultado enrolado em faixas de linho, conforme o costume da época. Alguns capítulos antes, você viu a história da ressurreição de Lázaro, quando Jesus bradou em alta voz: Lázaro, venha para fora! O morto saiu com as mãos e os pés envolvidos em faixas de linho e o rosto envolto num pano, num lenço. Disse-lhes Jesus aos homens que estavam ali: tirem as faixas dele e deixem-no ir. Lázaro, com as mãos e pés presos pelas faixas, foi incapaz de se livrar delas, mesmo depois de voltar a viver. Ele precisou de ajuda para isso. Se Jesus ressuscitou da mesma maneira que Lázaro, quem o ajudou a desatar as faixas? A menos que a ressurreição de Jesus tenha sido diferente. E foi. Lázaro ressuscitou, porém iria morrer novamente depois. Era o mesmo corpo, apenas curado e revivido, mas ainda sujeito a doença, morte e degeneração. Jesus ressuscitou como as primícias da nova criação, o protótipo dos que aguardam a ressurreição em um corpo de carne e ossos, porém celestial. Um corpo diferente. Tão diferente que pôde sair de dentro daquele emaranhado de faixas de linho sem desenrolá-las ou rasgá-las. Tão surpreendente, ao ponto de aparecer no meio dos discípulos numa sala com portas e janelas fechadas, mas ao mesmo tempo tão real, que comeu peixe e mel diante deles. Não era um corpo etéreo, um espírito ou uma assombração. Era o próprio Jesus, corpo, alma e espírito. Depois de Pedro, João entra no sepulcro e aqui diz que ele viu e creu. Como assim, creu? Creu em quê? Não há nada ali para crer, além de um sepulcro vazio e faixas de tecido. Exatamente. João creu no invisível e é com o invisível que a fé se ocupa. Cremos em alguém que não vemos, em Jesus que morreu para a nossa salvação e ressuscitou para a nossa justificação. João agora entende passagens como a do Salmo 16. Por isso meu coração se alegra e no íntimo exulto, mesmo o meu corpo repousará tranquilo, porque tu não me abandonarás no sepulcro, nem permitirás que o teu santo sofra decomposição. Quantas vezes Jesus falou de sua morte e ressurreição e os discípulos não entenderam? Quantas vezes você já ouviu a mesma história e ainda não entendeu? Nos próximos 3 minutos, Maria Madalena ouve alguém chamar o seu nome.
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1: Na FM, 15 horas e 12 minutos.
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2: Elevo os meus olhos para os montes, de onde me vem o socorro. O meu socorro vem do Senhor, que fez os céus e a terra. Salmos 121, 1 e 2.

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Ó Deus de Abraão, Deus de Isaac, Deus de Jacó, não estamos aqui com atributos filosóficos. Não sou um pastor humorista, mas simplesmente uma luva bem-humorada em tuas mãos. Alguém que diante deste microfone reconhece que vidas e mais vidas podem ser tocadas pelo teu poder. Existe a doença do corpo, da alma e do espírito. Existem pessoas que já aceitaram uma vida de sofrimento, de negatividade, uma vida levada por qualquer mau tempo. Só que esses minutos também geraram fé. Eu acredito no milagre, na resposta que vem de ti. Por isso, no nome de Jesus, eu peço, abençoa, Senhor.

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Eu não sei você, se você foi tocado por isso aqui. Isso aqui que paira nesse ar é o mesmo que ressoa sobre as águas. Não sei se você sente o que eu sinto aqui dentro. A vibração da voz que cria novas realidades. É a energia que desenha a vida, que me ensina não como um mapa, mas como um guia. Que me puxa pela mão, pelas veredas, pelas vielas, pelas ruelas, pelas estradas, com gentileza e mansidão, mas com o poder de um trovão. É a voz

som das palavras que ecoaram nos corredores do seu ser, dizendo: filho amado, você me traz prazer. E essa voz está aqui hoje, vibrando sobre nós. Suas vibrações nos empurram rumo a eternas possibilidades, jogando sobre nós verdades que nos constrangem, que nos chama pelo nome.

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1: O capítulo 7 do Evangelho de João assinala que estava próxima a festa dos tabernáculos. Apesar de ter sido instituída por Deus no Antigo Testamento, aqui ela é chamada de festa dos judeus. Por que dos judeus? Porque agora eles a celebravam para si mesmos, com o coração completamente afastado de Deus. Afinal, Jesus procurava manter-se afastado da Judéia, porque os religiosos judeus, os mesmos que organizavam a festa, queriam matá-lo. Todo coração afastado de Deus quer se livrar de Jesus. E tem mais, não são apenas os religiosos judeus que estão longe dos pensamentos de Deus. Aqui, os próprios irmãos de Jesus não creem nele e nem estão no verdadeiro espírito da festa que tinha sido instituída por Deus. Durante a festa dos tabernáculos, eles deviam morar em tendas por 7 dias para lembrarem de que um dia eles foram peregrinos vivendo em tendas no deserto. Este é também o espírito no qual os cristãos deveriam viver neste mundo, peregrinos e sem morada definitiva. Os irmãos de Jesus insistem para que ele vá a Jerusalém para que as pessoas vejam os seus milagres, os milagres que ele é capaz de fazer e para que ele fique famoso. Afinal, raciocinam os seus irmãos, quem quer ficar famoso não se esconde, mas se exibe para o mundo. Porém, Jesus explica que o seu tempo ainda não chegou, isto é, de ser visto e reconhecido de uma extremidade à outra da terra, como acontecerá quando ele voltar. O raciocínio dos irmãos de Jesus é igual ao de qualquer ser humano. Eles acham que Jesus faz milagres para chamar atenção sobre si mesmo. As vésperas da festa, que deveria representar o caráter peregrino do povo de Deus neste mundo, eles estão preocupados com fama e reconhecimento. Hoje, enquanto alguns cristãos estão preocupados com fama e reconhecimento, outros compartilham da vergonha e rejeição de Jesus e são criticados por seus próprios irmãos por não desejarem participar do grande circo em que se tornou a cristandade. O capítulo 13 de Hebreus faz uma distinção clara entre os costumes e celebrações dos judeus e a igreja, o povo peregrino de Deus neste mundo, na atual dispensação. Lá diz, em Hebreus diz, saiamos, pois, a ele, a Jesus, fora do arraial, levando o seu opróbrio. Porque não temos aqui cidade permanente, mas buscamos a vindoura. Por ele, pois, ofereçamos sempre a Deus sacrifício de louvor, isto é, fruto dos lábios que confessam o seu nome. Quando você percebe que a cristandade criou um sistema muito semelhante ao arraial dos judeus, não resta opção a não ser sair desse arraial cristão, para compartilhar da vergonha e rejeição que Cristo tem neste mundo. Se você deseja oferecer sempre a Deus sacrifício de louvor como fruto de lábios que confessam o nome de Jesus e não outro nome, essa é a coisa certa a fazer, sair do arraial, mas sair para Jesus. Nos próximos 3 minutos você vai conhecer o segredo para se entender a palavra de Deus.
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2: 16 horas e 12 minutos.

quem não toma sua cruz e não segue após mim, não é digno de mim. Mateus 10:38.

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2: Quando o homem trabalha, ele simplesmente trabalha. Mas quando o homem ora, é Deus quem trabalha.
3: Ó Deus, nesse momento de prece, venho na tua presença para repreender todo o senso de impaciência, precipitação, tudo que tem levado esta pessoa a começar bem, mas nunca concluir como gostaria aqueles tão sonhados projetos. Tantas pessoas, Senhor, contam contigo, sim, mas de uma forma parcial. Não sabem esperar a hora de, a tua hora, o teu mover, o teu momento especial, quando tudo, na verdade, se complementa. Há um desfecho prazeroso, porque, segurando em tuas mãos, tudo, na verdade, vai bem. É verdade que não sempre do jeito como gostaríamos, porque o Senhor não vê como vê o homem. Que o que esta pessoa sabe que precisa, Senhor, ser mais tolerante, mais flexível, mais paciente, porque por atitudes precipitadas, tantas coisas boas se foram, quantos valores se desfizeram. Quebra, Senhor, toda maldição que tem no dia a dia prejudicado esta pessoa de ter o devido equilíbrio. Conceda dessa força, dessa unção, desse renovo, em nome de Jesus. Eu peço, porque assim eu creio. Amém.

0: Santo Espírito, desce como fogo, Santo Espírito.
1: Diga!
0: Incendeia.
1: Vamos queimar por ele, vamos queimar por ele.

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0: ti, Senhor.
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1: Ao retornar, Jesus envia os seus anjos em duas missões distintas. Uma é para que reúnam dos quatro cantos do mundo os seus eleitos e os levem à terra de Israel, numa operação de resgate sem precedentes. Que eleitos são esses? Por outras passagens, nós sabemos que a igreja é o povo que Deus elegeu antes da fundação do mundo, e que Israel é o povo eleito desde a fundação do mundo. Já que a essa altura dos acontecimentos a igreja não está mais no mundo, pois foi arrebatada antes dos 7 anos de tribulação, os eleitos aqui são israelitas. Uns 700 anos antes de Cristo, 10 tribos de Israel foram levadas para o exílio e se dispersaram entre as nações, perdendo a sua identidade. Depois da morte de Jesus, as tribos de Judá e Benjamim, que permaneceram na terra de Israel, acabaram também exiladas por 2000 anos, até a fundação do Estado de Israel em 1948. Os anjos que Jesus envia neste capítulo resgatam e levam para Israel os descendentes das 10 tribos perdidas, que hoje ninguém sabe quem são e nem onde estão, além de judeus de Judá e Benjamim que ainda não tiverem retornado para a terra de Israel. Antes que você me pergunte onde caberá tanta gente, lembre-se de que a população do mundo terá diminuído durante as catástrofes dos 7 anos de tribulação. Além disso, a terra de Israel, a partir desse ponto, não está limitada ao território hoje ocupado pelo atual Estado de Israel. A terra prometida inclui a faixa de Gaza, Cisjordânia, Líbano e parte da Síria. A atual ocupação foi feita por judeus ainda rebeldes, descendentes daqueles que há 2000 anos condenaram o seu Messias à morte. Jesus avisa que um prenúncio da sua vinda para reinar nesse mundo é a figueira com ramos tenros e folhas brotando. Hoje Israel está assim, apenas com folhas, sem frutos para Deus, como a figueira do capítulo 21 de Mateus, que Jesus fez secar. Se você abrir um jornal ou ligar o noticiário agora mesmo, eu sou capaz de apostar como verá alguma notícia dessa figueira. Isso é sinal da proximidade da volta de Cristo descrita aqui. Se o arrebatamento da igreja acontecer hoje, a contagem regressiva será de aproximadamente 7 anos. Para quem já escutou o evangelho da graça de Deus, a única chance de salvação é crer antes do arrebatamento. Depois, só haverá salvação para quem não foi evangelizado ou não tinha idade suficiente para entender. Você sabe que eu estou falando com você, não? Jesus avisa que não passará esta geração antes que todas essas coisas descritas neste capítulo aconteçam. Que geração? Bom, não pode ser a geração dos tempos de Jesus, pois aquela já morreu. Resta a geração dos que hoje estão vendo a figueira dar folhas. A minha geração, a sua geração. Em Apocalipse, Jesus promete livrar sua igreja da tribulação que está para vir sobre todo o mundo. Não preciso repetir aqui que igreja não é uma organização religiosa, mas o conjunto dos que creem em Jesus, ok? Muito bem, o aviso de embarque já foi dado. O cartão de embarque diz mais ou menos assim: eu creio no Senhor Jesus como meu Salvador. Você tem esse cartão? Nos próximos 3 minutos, os anjos saem para outra missão, uma missão terrível.
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2: 20h11.
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3: Momento de meditação. Depois de sofrerem por um pouco de tempo, o Deus que é amor e que chamou vocês para participarem da sua eterna glória por estarem unidos com Cristo, Ele mesmo os aperfeiçoará e dará firmeza, força e verdadeira segurança. 1 Pedro 5:10. Esta palavra soa estranha à linguagem que estamos habituados a ouvir e até a utilizar. Depois de sofrerem por um pouco, indica que o sofrimento é algo inevitável e ao mesmo tempo permanente na vida dos que estão unidos em Cristo. Quando vemos o luto e o sofrimento de outras pessoas, nós perguntamos: de onde elas tiram forças para continuarem vivendo? De onde tiram forças para servirem mesmo no sofrimento de apoio para outras pessoas? O apóstolo não dá grandes explicações. Limita-se a oferecer uma palavra: o Senhor vos dará forças. O apóstolo está certo. Pergunte a quem sofreu muito de onde você tem força para tudo isto. E a resposta daqueles que você vê forte será: não sei, só Deus para me dar forças. Esta é uma descoberta que somente o sofrimento deu a Pedro e a quem mais fez esta descoberta. Mas além de dar forças aos que estão unidos em Cristo, Deus lhes dá também um sinal de esperança palpável. É por pouco tempo. Deus quer que vejamos a vida na perspectiva da eternidade. A fé e a união com Cristo nos ergue para além dos dias e anos que estamos limitados a compreender. Esta vida deixa de ser o grande fato da nossa existência. Somos cidadãos da eternidade.
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5: Eu quero...

0: Obrigado, Levi.
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Se um dia estiver sufocado, preso, cheio de vida, com a vontade de sumir, de morrer, insatisfeito comigo e o mundo ao meu redor, pergunta-me se eu quero trocar a luz pelas trevas. Pergunta-me se eu quero trocar a mesa posta pelos restos que tantos vêm buscar no lixo. Pergunta-me se eu quero trocar meus pés por uma cadeira de rodas. Pergunta-me se eu quero trocar minha voz pelos gestos. Pergunta-me se eu quero trocar o mundo dos sons pelo mundo daqueles que nada ouvem. Pergunta-me se eu quero trocar o jornal que leio e depois jogo no lixo pela miséria dos que vão buscá-lo para fazer dele seu cobertor. Pergunta-me se eu quero trocar minha saúde pelas enfermidades de tanta gente. Pergunta-me até quando não reconhecerei as tuas bênçãos, a fim de fazer de minha vida um hino de louvor e gratidão e dizer todos os dias do fundo do meu coração: obrigado, Senhor, por mais um dia.

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